0: 21h03.
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0: Gagadé.
1: É nóis.
2: Quem gostou faz barulho aí.
1: Obrigado, Flavião. Obrigado de coração, amigo.
3: Obrigado, parabéns. Obrigado.
2: Valeu.

0: 21h18.
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1: Vinte e uma horas e 25 minutos.

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1: 21 horas e 48 minutos.

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1: 22 horas.
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1: 22 horas e 42 minutos.

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1: 22 horas e 57 minutos.

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1: Valeu, parceiro!
2: Três horas e 13 minutos.
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15: 7:26, 104,9 FM, Rádio com Cerro Branco, neste sábado, né? Sábado com chuva, né? Tá chovendo calminho, né? Temperatura 16 graus. É, e com isso nós vamos então iniciando nossa participação de hoje, né? Logo mais vem aí o programa Caminhando com a Igreja. Vamos com um pouquinho de música.

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Bom dia, estimados ouvintes do programa Caminhando com a Igreja. Estamos aqui mais uma vez para, através da rádio comunitária de Cerro Branco, chegar até a vossa casa, até as vossas casas, sempre com a nossa mensagem de esperança, de otimismo, nossa mensagem de amor e também de paz. E como de costume, convido vocês a nós iniciarmos esse programa nos colocando na presença de Deus, rezando juntos essa linda oração do amanhecer. Senhor, no silêncio deste dia que amanhece, venho pedir-te a paz, a sabedoria, a força. Quero olhar hoje o mundo com os olhos cheios de amor, ser paciente, compreensivo, manso e prudente. Ver além das aparências teus filhos como tu mesmo os vês, e assim não ver, senão o bem cada um. Cerra meus ouvidos a toda calúnia, guarda minha língua de toda maldade. Que só de bênção se encha meu espírito. Que eu seja tão bondoso e alegre, que todos quantos se achegarem a mim sintam tua presença. Reveste-me de tua beleza, Senhor, e que no decurso desse dia eu te revele a todos. Amém. Pai nosso que estás no céu, santificado seja vosso nome. Venha a nós o vosso reino, seja feita a vossa vontade, assim na terra como no céu. O pão nosso de cada dia nos dai hoje, perdoai as nossas ofensas, assim como nós perdoamos a quem nos tem ofendido, e não nos deixeis cair em tentação, mas livrai-nos do mal. Amém. Pedindo também a proteção, a intercessão, a companhia da Mãe de Jesus para esse dia de hoje. Ave Maria, cheia de graça, o Senhor é convosco. Bendita sois vós entre as mulheres e bendito é o fruto de vosso ventre, Jesus. Santa Maria, Mãe de Deus, rogai por nós, pecadores, agora e na hora de nossa morte. Amém. Seguimos rezando ainda com essa página musical do Padre Zezinho, porque Deus me chamou.

Muito bem, 7h42, programa Caminhando com a Igreja, da paróquia Santo Antônio. Nós estamos ainda em pleno mês de setembro, e nunca é demais lembrar que é o mês dedicado, então, né, à Sagrada Escritura, à nossa Bíblia, né? Acredito que em mais de 99% das casas, hoje nós temos a presença da Palavra de Deus. Isso é muito importante, porque a Palavra de Deus, como todos sabemos, ela é um grande tesouro. É um grande tesouro que está dentro de nossas casas e precisa ser mais explorado. Mais explorado. Essa riqueza toda que consta na palavra de Deus, desde o livro do Gênesis até o livro do Apocalipse, ela precisa ser melhor aproveitada por todos nós. E todo ano a nossa igreja desafia os fiéis a estudar um livro da Bíblia, né? Então, para esse ano de 2026, para esse mês da Bíblia, a igreja nos propõe a leitura, o estudo e a compreensão do livro do profeta Daniel. Aliás, é um dos livros bem pequenos da Bíblia, não é extenso, são poucos capítulos. Então fica a sugestão aqui, querido ouvinte, ainda está em tempo de fazer essa leitura, né, mergulhar ali nessa mensagem tão bonita do livro do profeta Daniel. Aí, seu Olíbio, muitos dizem assim, mas eu tenho dificuldade de entender a palavra de Deus, a Bíblia. Claro que a palavra de Deus, a Sagrada Escritura, ela foi escrita num contexto diferente dos dias de hoje. Então a gente precisa saber também um pouco dessa época, como é que as pessoas viviam. Mas hoje os biblistas, eles nos ajudam muito a interpretar a Sagrada Escritura. Antes de cada livro sagrado, tem uma introdução que fala sobre o conjunto daquela obra, né? Isso nos ajuda a entender aquele livro da Sagrada Escritura que nós vamos ler. Como se isso não bastasse, tem o rodapé, tem as notas do rodapé, uma letra menorzinha, que nos ajuda a compreender ainda partes do que está escrito acima. Então, queridos ouvintes, não temos a desculpa de dizer, olha, eu não compreendo, tenho dificuldade de entender a Sagrada Escritura. Hoje já está bem mais fácil. E se assim você ainda tiver dúvida, consulte o Dr. Google. Ele também nos ajuda a responder certas dúvidas sobre a Palavra de Deus. Aqui tem um pequeno texto que eu vou compartilhar com vocês da liturgia diária. É bem pequeno sobre a Palavra de Deus na vida da igreja. Recordemos um texto do Concílio Vaticano II sobre a importância que a Palavra de Deus tem para nós católicos. Ela é tão importante que em toda a Santa Missa são proclamadas 4 leituras, né? A igreja sempre venerou as divinas Escrituras da mesma forma como o próprio corpo do Senhor, já que, principalmente na Sagrada Liturgia, sem cessar, toma da mesa tanto da Palavra de Deus quanto do corpo de Cristo e o distribui aos fiéis. Este é o alimento diário do povo de Deus, Palavra e Eucaristia. São Jerônimo, que viveu de 347 a 420 e traduziu a Bíblia do hebraico e do grego para o latim, difundiu-a pelo Império Romano, disse que ignorar a Escritura é ignorar o próprio Cristo.
Jesus Cristo é o Verbo, é a palavra que se fez carne e habitou entre nós. Não há como sermos cristãos e agradarmos a Deus se não buscamos conhecer a sua palavra. É ela que gera fé, que forma o cristão, que anima e nutre todo o trabalho pastoral da igreja. A palavra de Deus é a alma da pregação, da catequese, da liturgia, de toda a instrução da vida cristã. Todo e qualquer trabalho para ser eclesial, pastoral ou evangelizador tem de estar orientado e pautado pela palavra de Deus. É a isso que chamamos animação bíblica de toda pastoral. Se assim não fosse, nossa pastoral seria apenas um trabalho piedoso. Um método proveitoso de utilizar a Bíblia é a leitura orante, a famosa lexio divina, né? Essa maneira de ler e rezar a palavra de Deus, conhecida como lexio divina, tem suas raízes no início do cristianismo e se desenvolveu na tradição monástica. Orígenes, no século II, um dos primeiros padres da igreja, já ensinava a ler a Bíblia com atenção, constância e oração, descrevendo isso como um exercício espiritual. A prática de ler, meditar e rezar se tornou central na vida monástica, sendo considerada uma maneira privilegiada de buscar a Deus e orientar a vida conforme sua vontade. A leitura da Sagrada Escritura deve ser acompanhada pela oração, a fim de que se estabeleça o colóquio entre Deus e o ser humano, pois a Ele falamos quando rezamos, a Ele ouvimos quando lemos os divinos oráculos, diz Santo Agostinho. Então, que esse mês da Bíblia continue nos motivando a mergulhar ainda mais na palavra de Deus.

Muito bem, 7:52, o tempo vai passando. Temos hoje chuva, né? Chuva sempre é bênção de Deus, né? Ainda bem que ela está vindo com toda calma, né? Chuva calma sempre é necessária para o bom desenvolvimento da nossa agricultura, uma vez que nós não vivemos sem a agricultura, né? Então vamos aos avisos da paróquia Santo Antônio para o dia de hoje. Estava prevista uma visitação missionária, bênção das casas e orações com as famílias na manhã de hoje, em função então da chuva, em contato com a liderança dessa comunidade, achamos por bem então cancelar essa visita, que será marcada uma nova data, um novo dia, né? Não será hoje, mas será nos próximos dias. Hoje, sábado, às 14 horas, estaremos celebrando a Santa Missa na Capela São Luís, e às 15h30, lá na Capela São Francisco. No domingo, então, como de costume, às 9 horas, na Igreja Matriz. Estamos também convidando vocês, queridos ouvintes, para a 32ª Romaria Diocesana, já com inscrições abertas na paróquia, né? Precisa entrar em contato, então, é a secretária que está responsável de organizar essa peregrinação. Então, teremos um ônibus à disposição, saindo da paróquia Santo Antônio, e outro ônibus sendo organizado lá pela Margela, lá na comunidade São Francisco. Então, não é por falta de locomoção, disposição de locomoção, que você vai deixar de ir nessa grande Romaria Diocesana, aliás, a 32ª. Organize-se, inscreva-se o quanto antes para participar, então, desse momento de fé e de oração. E estamos a uma semana da nossa tradicional festa crioula da paróquia Santo Antônio. Já estamos lá preparando bem a casa para receber todos vocês da melhor forma possível. E essa festa do próximo domingo, dia 27 de setembro, a festa crioula, tem como programação, então, às 10 horas, a missa crioula, presidida pelo Padre Gaudério, Padre Olinto Cremonese, terá participação, então, aí do CTG, Querência de Cerro Branco e Cavalarianos, também a participação das crianças da nossa catequese, enfim, vai ser um momento bonito, onde nós também estaremos recebendo a imagem da Mãe do Redentor, padroeira da nossa diocese. Tudo isso às 10 horas em diante, né? Na sequência, bazar, como de costume, ao meio-dia, um delicioso almoço, né? Delicioso almoço, preparado com carinho pela nossa equipe, ao valor de R$ 45,00 adulto, R$ 20,00 para crianças de 7 a 12 anos. E na sequência, tarde de festa, né? De confraternização, também a dança, né? Tarde dançante, né? Com a banda aqui Top Som, né? Que está preparando um repertório muito bom, muito dançante aí para nossa festa, né? Vão tocar muita música gaúcha também, né? Valorizando essa tradição tão bonita. Aliás, ontem o Líbio foi convidado a participar da Ronda Crioula aqui da Escola Estadual. Bonito isso. Bonito é quando você mantém viva essa tradição, né, da Revolução Farroupilha,
acontecida lá no, em 1835, né? Então foi um momento de fazermos juntos a memória da luta desses gaúchos, né? E que é celebrada hoje sempre na Semana Farroupilha. Muito bem, já estamos com 7h57. Vamos ver se temos aniversariantes. É claro que temos, sempre temos. Hoje então, 19 de setembro, temos como aniversariantes Lovane Roseli Beck, Lyson Schultz Dantzmann, e é isso aí, Eduarda Thaís da Silva, mais Pericles Heifel. São então os aniversariantes, né, do dia de hoje. A nossa homenagem com o parabéns.

E concluindo o programa, trazemos a vocês, ouvintes, o Evangelho do dia de hoje. Esse Evangelho, então, de Lucas, capítulo 8, capítulos 4 a 15. E nos fala o seguinte: uma grande multidão se reuniu em torno de Jesus e de todas as cidades iam ao encontro dele. Então Jesus contou uma parábola: o semeador saiu para semear sua semente. Ao semear, uma parte da semente caiu à beira do caminho, foi pisada e as aves do céu a comeram. Outra parte caiu sobre a pedra e assim que brotou, secou por falta de umidade. Outra parte caiu entre os espinhos cresceram com ela e a sufocaram. Outra parte ainda caiu em terra boa, brotou e deu fruto na proporção de 100 por 1. E ao falar essas coisas, Jesus dizia em voz alta: quem tiver ouvidos para ouvir, ouça. Os discípulos perguntaram a Jesus o significado da parábola. E ele disse: a vocês é dado conhecer os mistérios do reino de Deus, mas aos outros por meio de parábolas, para que vendo não vejam e ouvindo não ouçam. Esse é o significado da parábola: a semente é a palavra de Deus. E assim agradecemos a audiência de vocês, desejando a todos um abençoado final de semana. Louvado seja nosso Senhor Jesus Cristo.

0: Muito bem, encerrando aqui o programa Caminhando com a Igreja, volta amanhã neste mesmo horário. Na sequência, vou deixando aí uma seleção musical, né? Iniciando então especial gaúcho deste sábado, né? Sábado com chuva, temperatura 16 graus, mas está aí, não está chovendo muito, é só choveu um pouco, né? Agora parece que já deu uma paradinha, né? Então vamos, daqui a pouquinho a gente volta aí seguindo com especial gaúcho, né? Fazer um pequeno intervalo, né? E daqui a pouquinho, 8h40, eu volto.
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1: 8 horas e 11 minutos.
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1: 8 horas e 27 minutos.

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1: 8 horas e 54 minutos.
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1: 9 horas e 2 minutos.
2: Muito bem, 9 horas e 2 minutos. Vamos ficando por aqui com a primeira parte do Especial Gaúcho, que volta logo no próximo sábado, né? No próximo sábado, depois a gente segue com mais algumas músicas, né? Já como é Semana Farroupilha, né? Vamos então para o programa Sala de Visita. É, hoje temos a visita então do vice-prefeito Paulo, também da Isadora, está falando a parte de Facebook, né? Isto, e então está contigo a palavra, Paulo.
3: Bom dia, seu Olíbio, bom dia aos ouvintes da Rádio 104.9, bom dia Isadora na cobertura, muito obrigado. Bom dia especial à população de Cerro Branco, né, que está na escuta de todos os sábados aí para, né, porque a gente repassa algumas atividades, né, que foram executadas, também aquelas que serão executadas. E eu não poderia deixar de vir aqui hoje, né, sozinho. Né, o prefeito Bruno está de férias e na condição de prefeito, então, né, estou aqui para passar algumas informações e dizer que sou grato por isso, seu primo.
2: Isso aí, né? Acho que
3: sou grato por estar aqui hoje ocupando espaço no cargo maior do Executivo Municipal, que é o prefeito, né? E reforçando assim meu compromisso, né? Minha dedicação com o nosso município de Cerro Branco, com as nossas famílias, a cada cidadão de Cerro Branco, né? Que principalmente nos destinou a confiança para que hoje a gente estivesse aqui e nesse momento tão especial para mim como prefeito municipal, né? A gente sabe que em poucos dias a gente não vai fazer nenhuma alteração, até porque não tem tempo hábil para isso.
2: Né? Isso é somente, né, ocupar as férias, né? É. E seguir o trabalho, né?
3: Exatamente.
2: Não tem o que muito mudar, né?
3: Não, daí
2: é a sequência do trabalho.
3: Exato,
2: né?
3: Exato, é. O pessoal diz, agora Paulo, tu pode fazer isso, aquilo. Algumas coisas a gente sim vai fazer, é diferente daquilo que acontece, né? Algumas falhas a gente corrige, mas a gente tem sim que continuar o trabalho que vem sendo feito. Cada secretaria tem, né, as suas atividades, tem os seus cronogramas, tem os seus roteiros, né? Todas as equipes já têm as suas atividades previstas, não tem como a gente alterar nada. E eu sempre digo que a gente vem trabalhando sempre num diálogo, né? Sempre no entendimento, porque a população nos confiou e é assim que a gente tem que fazer, né? Trabalhar em conjunto. Eu e o prefeito Bruno temos feito isso, temos conversado bastante e as decisões, elas são bastante discutidas, né? E é isso que a gente tem que fazer, né? As nossas secretarias todas têm os seus roteiros, né? E a gente vai continuar aquilo que vem acontecendo, né? Os projetos que tem em andamento a gente vai acompanhar e, enfim, é isso aí, né? Hoje, num sábado de começo de chuva, né? Tivemos aí ontem a nossa ronda crioula lá na Serra, né? Na Escola da Viúva, estivemos participando lá, o prefeito Bruno também esteve lá, junto com a primeira-dama, eu e a Cleia, alguns secretários estiveram lá também, a Isadora também estava presente, e a Mara do Esporte, a secretária de Educação, que ajudou na confecção do carreteiro, que é tradicional. Então, as atividades, elas estão decorrendo de acordo, tá? A gente quer passar aí à população alguns projetos, algumas atividades que estão sendo executadas. No sábado passado, seu Olíbio, o senhor lembra que a gente conversou sobre as passagens molhadas, né? As pontes que estão, né, sendo executadas já. A equipe já está em Cerro Branco, já estão com duas obras dessas pontes já em andamento. Lá no Elton Sig já estão fazendo a fundação. né, já desviaram a água, porque ela é feita em duas etapas, né? Desvia-se a água, faz a primeira etapa, daí joga a água de volta e faz na parte seca a segunda etapa dessa ponte molhada.
2: Falando, né, em ponte molhada, muita gente talvez nem sabe o que é ponte molhada. Ponte molhada acho que é aquela que tinha aqui no Arroio Bonito, né, com bueiro embaixo, né, ou como é que funciona, eu não sei.
3: Na verdade
2: é que nem é uma ponte que a água vem e passa por cima.
3: Exato. Na verdade são passagens molhadas que se chama, né. Tinha lá no Arroio Bonito, aquela bem antiga primeira, e também tinha ali no Hertz.
2: No Hertz também tem, é
3: isso. E ela tem que ser bem reforçada, né? São bueiros de 60, se não me falha, são 16 carreiros, né? Nas pontas são concretados tubos, né, de concretos, né? Ontem, inclusive, o caminhão já estava fazendo a parte inicial, e concreto com ferro, subiu a água, passa por cima, baixou a água, passa por dentro dos canos. Então é prático.
2: É questão, né, de pouco, de um dia, dois, já dá para passar.
3: Já dá para passar. É um projeto, digamos assim, que inovador de novo aqui em Cerro Branco, porque ele já funcionou, né? A gente correu atrás, o prefeito Bruno, né, batalhou bastante junto com a equipe para que esse projeto viesse para Cerro Branco e deu certo.
2: Pois é, eu vi fazer, vai ter lá no Botucuraí também, lá em cima, no, depois do partido Ernesto Bonella, ali também, no Rio.
3: Também, ou... ali no Nico Resch, né?
2: Aham, isso.
3: Que é uma das mais longas, e a mais longa ainda, mais comprida, é lá em cima na descida do Botucuraizinho, Santo Antônio, Botucuraizinho com Candelária, né? Que vai pro lado de Roncador, sobe aquela parte lá. Então, duas na divisa, né? E Cerro Branco sempre está buscando recurso independente, né? Se é Candelária, Cerro Branco, o Cerro Branco sempre está correndo atrás.
2: Isso é aquela lá em cima, atravessa o rio ali no...
3: Seu Valdomiro Rodrigues.
2: Isto, no seu, ali está, eu conheço lá.
3: Então lá é o virador do ônibus, um pouquinho antes. E aquela população lá sempre tem essa dificuldade de acesso. Foi feita uma pinguela longa lá, uma das mais longas que a gente já tem. Foi utilizado 3 cabos de aço de 1 polegada, né? Normalmente é 2, para aquele pessoal lá poder atravessar o arroio. Então dessa vez a gente vai conseguir dar essa estrutura melhor para eles lá. Então é essa obra que está em andamento. Também comentávamos aqui da rede de água, né? Quem vem do Alto Cerro Branco vai se deparar com uma placa bem grande na entrada do calçamento, um pouquinho antes. Quem vem ali da linha alta de baixo, que vai sair na rede geral, na estrada geral, vai dar de frente com essa placa, uma placa grande de 2 metros por talvez 5 de comprimento, que ali tem a identificação desse projeto, que é a interligação dessa rede lá do Alto Cerro Branco, né, na entrada do calçamento até o centro da cidade. O pessoal vai estranhar um pouco porque ela está tapada, né? Todo o recurso, que ele é federal ou estadual, que é de projetos,
2: sim,
3: né, no período eleitoral, ele tem que ser
2: fechado,
3: né? Só vai ter lá a descrição do objeto, do projeto, da obra, né? Tipo ali essa placa, ela vai estar escrito ali, interligação de rede.
2: Logo, logo, mais uns anos, isso vai terminar tudo. Já vem lá de cima, né?
3: E é isso aí, a gente tem que cumprir, né?
2: Mas os pequenos tem que cumprir, né?
3: Tem que cumprir. E assim como toda a obra que é do Estado ou do Governo Federal, que está em andamento ou que a placa ainda está, que não foi prestado contas, né? Ela tem que estar tapada. Todo o símbolo do governo, né? Os valores, né? Só pode aparecer a descrição do objeto, que é o projeto. Então não adianta, a gente tem que cumprir isso aí. E é o que está acontecendo. O pessoal vai estranhar um pouco porque ela está tapada, né? Todo o recurso, que ele é federal ou estadual, que é de projetos,
2: sim,
3: né, no período eleitoral, ele tem que ser
2: fechado,
3: né? Só vai ter lá a descrição do objeto, do projeto, da obra, né? Tipo ali essa placa, ela vai estar escrito ali, interligação de rede.
2: Logo, logo, mais uns anos, isso vai terminar tudo. Já vem lá

0: obra que é do Estado ou do Governo Federal, que está em andamento ou que a placa ainda está, que não foi prestado contas, né, ela tem que estar tapada. Todo o símbolo do governo, né, os valores, né, só pode aparecer a descrição do objeto que é o projeto. Então, não adianta, a gente tem que cumprir isso aí. E é o que está acontecendo. O pessoal está vindo já, né?
1: Poucos dias ainda. É, mas depois tem o segundo turno.
0: Segundo turno, né? Mas tem que cumprir a legislação e é isso que acontece, né? Essa empresa ela já está colocando o início da obra. A primeira coisa é a instalação da placa, da identificação do projeto. Então, a empresa da Rede d'Água também já veio. A empresa das passagens molhadas também já está executando.
1: É da onde?
0: A empresa das passagens molhadas são de Lajeado.
1: Lajeado.
0: E a empresa da Rede d'Água é aqui de Santa Maria.
1: Santa Maria.
0: Santa Maria. Cassol, ela presta serviço para Corsã, é uma empresa de bastante obra grande. Né? Uhum. Então, a gente espera, né, e tem uma expectativa que essa empresa faça um bom trabalho, né? Atrasou um pouco no prazo ali, a gente até foi, o nosso jurídico notificou a empresa, né, porque o prazo já estava se estendendo, e se não cumprido fosse, a gente ia ter que, né, talvez aí rescindir o contrato e passar para a segunda ou a nova licitação, mas a empresa então se apresentou e vamos colocar em prática esse projeto, que é muito importante, né, principalmente agora na entrada do verão, o consumo de água aumenta, né?
1: Sim.
0: E a gente vai ter essa garantia. Uhum. Então, temos aí trabalhando. A gente tem também a obra do CRAS, né? Estava falando com a dona Marli. A empresa responsável pela obra do CRAS também já esteve em Cerro Branco na terça-feira passada, e foi fazer a verificação do projeto, o local. O engenheiro Curte é o nosso engenheiro responsável, acompanhou, e o pessoal já vai começar a trabalhar assim que tiver disponibilidade. Eles vão vir para aí já.
1: Vai ser aqui no...
0: É, o CRAS, ele está já trabalhando lá na frente da Igreja Betel. Uhum. Né? Até para o pessoal se situar, né? Que muitas vezes vem procurar. O CRAS ali ele já está praticamente limpo. Né, a dona Marli com toda a sua equipe já tirou o que tinha que tirar, armário, mesas, cadeiras, né, computadores, ar-condicionado, tudo foi tirado para que a empresa venha e comece a fazer o trabalho.
1: Ah, é no mesmo local
0: aqui? No mesmo local, vai ser trocado todo o telhado, vai ser feito algumas alterações internas, acessibilidade melhor, né, então vai ficar bom, mas para isso, né, cria-se o transtorno necessário para que essa obra aconteça. Então, dia 28, né, eles querem iniciar a obra, então ainda nesse mês. Né, então, para o pessoal situar, o CRAS está lá na frente da Igreja Betel, né, ao lado da Delegacia Civil. Então, quem precisar do CRAS, né, se direcione para lá. Que
1: a é todo o trabalho, então, que era aqui, está sendo lá.
0: Todo o trabalho que é aqui, está sendo lá.
1: Nos fundos aqui da...
0: No fundo do ginásio.
1: Quem
0: procurava aqui, é só procurar então lá na frente da igreja.
1: Uhum.
0: É outra obra, é grande, né? Uma reforma bem, bem feita, né?
1: Uhum.
0: Então, e necessária ali. O telhado já estava com algumas goteiras, então a dona Marli trabalhou bastante na busca desse recurso, junto com o prefeito Bruno e toda a equipe. E ela então agora está saindo do papel.
1: Tá, e outra obra, não sei se tu é sabedor, não falei, a da Carlos Miller, tá em andamento, tá, como é que tá?
0: Não, a Carlos Miller sabe que lá a gente já consegue ver a estrutura levantando, né?
1: Então, é?
0: É. Se passar ali no bairro Rio Branco, na frente do hotel, e olhar lá para a esquerda, já dá para ver, né, a estrutura aparecendo lá. A firma tá trabalhando direto. Né, um complexo grande, né, uma obra grande, e a empresa é boa, está sempre, né, acompanhando o projeto, a nossa engenharia também.
1: Pois é, estavam falando que tinha assim pouca mão de obra, que não conseguem gente, né, para trabalhar, né?
0: Sim, inclusive eles estavam chamando para quem quisesse, né?

0: trabalhar, tem mão de obra, mas muitas vezes não é específica, né? Porque hoje a mão de obra ela está escassa no modo geral, né? Aquele pedreiro, o carpinteiro, né? O servente que era servente, ele já vai aprendendo e passando a ser pedreiro, quem tem interesse. Mas mesmo assim, a mão de obra para a construção civil a gente tem acompanhado, inclusive falando com as empresas, está escasso.
1: É, e cada vez vai ficar pior.
0: Sim, o pessoal pensa mais na, né, na tecnologia, né, hoje na burocracia, enfim,
1: hoje, como
0: a parte braçal ela acaba ficando.
1: Como tem muito emprego, né, eles vão para um emprego mais fácil, né? O mesmo ganho, talvez, né?
0: É, ou talvez até mais. Mas a mão de obra, hoje já está escassa, futuramente vai ser mais ainda.
1: Vai ser
0: e vai,
1: mais.
0: Quem tiver o profissional que tiver interesse, ele vai ganhar bem.
1: Sim, cada vez vai aumentar o preço, né?
0: Quanto, é isso aí.
1: Aí quem, se está, quem faz um curso, né, e se aperfeiçoa no, na construção civil, vai ganhar dinheiro no futuro.
0: É isso aí. A gente tem... tem batalhado bastante na prefeitura também, tem bastante obras pequenas, né? Temos reformas de calçamento, que às vezes não aparece aquele, aquela mão de obra para calçamento, daí a gente usa o nosso pessoal que pega a experiência, que bota o braço e acaba fazendo, porque falta essa mão de obra, né? Hoje para te arrumar um calceteiro é muito difícil. Principalmente dessa pedra que a gente tem, que é a pedra ferro, né? Que é o paralelepípedo, esse aí muita gente já não quer fazer porque
1: ele é bastante complicado, né? Isso tem que ter uma certa experiência. Agora aquele outro, né? Aquele outro só plana e só larga.
0: É.
1: Isso até eu faço.
0: esse é mais prático, né? Esse é mais prático. E assim a gente vai trabalhando, né, seu Olívio? As nossas equipes da Secretaria de Obras, né, estão trabalhando aí forte no interior, né? Estamos continuando o trabalho de cascalhamento lá na linha São Pedro, que é um trabalho mais pontual, seu Olívio.
1: Uhum.
0: E a população merece, né, uma melhoria boa, e lá na São Pedro é um serviço que está sendo feito, ele é mais demorado, porque além de movimentar mais maquinários, né, ele tem que ser feito com muito cuidado. Porque às vezes são duas, três máquinas junto, né? O rolo compactador, é a patrola, é uma retro, né? Trabalhando na colocação de bueiro, são dois, três caminhões caçamba puxando cascalho, mas o trânsito que flui também, né? Então há uma atenção redobrada nesse tipo de trabalho.
1: Uhum.
0: Né? Então a gente está batalhando para que a gente consiga o mais rápido possível executar aquela obra lá da linha São Pedro, que o pessoal está trabalhando na compactação, cascalhamento e colocação de bueiro.
1: Uhum.
0: E em outras localidades também, né? A gente está com uma equipe lá, o Rui está com a equipe das obras lá. Nós temos hoje duas patrolas em funcionamento, uma fica lá e a outra vai trabalhando aleatório nas localidades, né?
1: Uhum.
0: Para aproveitar. Foi feito o rodeio do Erval na semana passada. Ontem já estava trabalhando na São Luís, né? Na parte alta ali no Cerro do Guajuvira. Também temos um apoio a eles lá do Cerro da Aparecida, né? Que agora em 12 de outubro, né?
1: Ah, já está perto.
0: Isso
1: nunca é bom fazer na última hora, porque daí se dá qualquer chuvinha, daí começa.
0: É, e ali
1: bom é quando tá...
0: o material. E na época ali, né, da procissão, né, Nossa Senhora Aparecida, que é o dia da criança, ali dia 12. Normalmente tem aquela umidade, né? Então tem que fazer antes para ter uma garantia de uma estrada boa.
1: É, para, né, firmar já, né?
0: É, daí tem uma patrola lá e também tem uma equipe, uma reta escavadeira que deu um suporte lá para o pessoal lá em cima, né? No cerro mesmo,
1: uhum,
0: né? No local que o pessoal já está organizando, né? E fazendo o que tem que ser feito para receber a procissão, que é, né,
1: tradicional.
0: Referência e tradicional, né?
1: Tradicional.
0: Pega ali Cerro Branco bastante, pessoal que vem de fora.
1: Uhum.
0: Então tem também apresentado, mas o pessoal lá da linha São Luís que cuida dessa parte estão sempre atentos, né? Para,
1: uhum,
0: pra deixar tudo em ordem, né? e assim por diante, né? Vou falar um pouquinho, né, das atividades que aconteceram também nas outras secretarias. Nós temos fazendo um trabalho de limpeza nos pontos turísticos também, né? Durante essa semana, a Mara, com o pessoal da Secretaria de Esporte, também a Secretaria de Obras, com a roçadeira articulada, também um trator da agricultura com a roçadeira hidráulica, trabalharam na limpeza, manutenção dos pontos turísticos, alguns deles, e vai ser continuado. Estivemos no Cerro Branco, né, porque agora começa a ficar maior os dias, mais bonito. O pessoal começa a mais frequentar esses lugares, né? Então, a secretaria está fazendo a limpeza e a manutenção. É, também lá na barragem, que é um ponto muito bonito,
1: Ah,
0: né?
1: sim, é. Essa volta ainda existe, essa.
0: Existe, é. Inclusive, eles estão trabalhando nisso aí, né? O trator com a roçadeira articulada está fazendo a parte, né, de abertura, né? Para o pessoal poder caminhar em volta, ou passar de moto, ou daqui a pouco, mais adiante ali, a gente consegue fazer uma manutenção melhor, o pessoal até de carro passar, né? Só que daí na taipa ali, entre a taipa e o outro lado, daí uma época até tinha um pontilhãozinho, né? Se não tiver, não passa, daí tem que retornar. Mas o pessoal está trabalhando para deixar da melhor forma lá. O pessoal visita, a gente acha que não, né?
1: Sim,
0: Mas visita.
1: sempre vem, sempre, isso é uma coisa que o pessoal até dia de semana, né? É, vai, vem e vai embora, né? É
0: É.
1: muito
0: O Cerro
1: importante.
0: Branco ele está sendo bastante visitado. A gente conversa com o pessoal que mora lá, ou nos manda mensagem, ou solicita algum trabalho lá, e nos passa que tem bastante visitação.
1: Pois é, aquele, aí em cima do Cerro Branco, aquelas obras, coisa que ia ser feita, aquilo ainda vai estar em projeto
0: Tem
1: ainda, né?
0: projeto, já tem um recurso, já tem, tá tudo ok, né? E tá só esperando agora o ok para ordem
1: A
0: inicial
1: área
0: das
1: tudo
0: coisas. Tudo
1: legalizado.
0: legalizada, vai ser colocada energia elétrica também, né?
1: É, daí
0: E
1: sim,
0: daí
1: né?
0: sim, vai ter
1: É,
0: os
1: isso precisa, né?
0: sanitários, o pessoal que vai para lá.
1: Vai ser muito lindo lá, né?
0: Vai.
1: Muito.
0: E é um lugar, dependendo do dia, ele enxerga longe, né? Então, e o pessoal gosta, e daí já faz o roteiro, né? Vai lá no refúgio e faz um roteiro. Inclusive, ontem a gente teve junto com o consórcio em Sobradinho, né? Lá estava sendo discutida essas questões do turismo, né, de rotas, de cada município ter os seus pontos. Na terça-feira, aqui em Cerro Branco, vai acontecer um passeio nesses pontos turísticos. A Dineia, que é a secretária do turismo ali, que acompanha, vai ser feita as fotos, né, já para também divulgar os pontos dentro do consórcio lá, porque tem a associação do turismo aqui no Centro-Serra. Então tudo está sendo alinhado, que o turismo daqui para frente vai ser, né, uma referência, né? Vai ser uma coisa, uma atividade necessária para o desenvolvimento dos municípios
1: É,
0: pequenos.
1: eu sempre há anos já tive batalhando não, é modo de dizer, porque quem sou eu para fazer, o que falta em Cerro Branco é um hotel para
0: É.
1: fazer turismo.
0: Sim, isso está sendo bastante discutido, né?
1: Porque isso aí, se vem um ônibus cheio aí, não tem local, né? Tem que voltar para Candelária ou para Cachoeira, ou para, né? Então, um investimento seria um investimento bom para quem tem condições, né?
0: É, e tem, né? Tem pessoas que trabalham com investimentos onde eles têm uma previsão do turismo
1: Porque Cerro
0: crescer.
1: Branco não adianta muito comércio mais, né? Então tem que partir para uma outra, tem que fazer um turismo, né, para vir dinheiro para Cerro Branco, né? E para isso, como disse, falta o acolhimento, falta
0: Acolhimento,
1: hotel,
0: é.
1: porque o que tem a
0: Hospedagem.
1: pousada não comporta muito, né?
0: É, dependendo da atividade, tem que sair para fora, né? Mas dentro como é que eu vou dizer, dos roteiros, né? Vem o roteiro, quando aquele empresário sabe que vai dar certo, ele já está de olho para fazer. Isso aí, a procura é grande para fazer uma estrutura de, né, acomodação para aquelas pessoas
1: Porque
0: que vêm.
1: aqui nós temos turismo perto, né? Não, a gente vai lá para o norte, lá tu anda 100 quilômetros mais do que como daqui a Porto Alegre num dia para olhar uma coisinha que nem tem muito, né? Já fui para lá, mas não achei nada de interessante, né? Para andar um dia todo de ônibus, né? Aqui, se tivesse um hotel e o cara botasse uma condução ali para levar o pessoal, é tudo pertinho, né? Tu vai e volta num instante. E faz já vai para outro lugar e num dia tu faz uns quantos lugares.
0: É isso aí. Bom, continuando, né, a gente tem... Eu quero comentar um pouquinho aqui também da situação da estrada 481, né, que a gente comentava, que estava bem ruim. Né?
1: Eu achei que ia asfaltar.
0: Não, mas isso não. É um sonho que nós temos, mas não vamos descartar que isso vai acontecer um dia.
1: Um dia nós não vamos ver.
0: Nós não vamos ver. Talvez não, né? Vamos trabalhar para isso, né? Ela estava em precárias condições, mas muito ruim mesmo. E o prefeito Bruno, antes de sair de férias, ainda foi pessoalmente em Porto Alegre, né, para reforçar a solicitação, já tinha sido encaminhada, tinha sido oficializada, e o Bruno ainda foi a Porto Alegre antes de sair de férias, conversou com o pessoal, e então aconteceu, né, de ser recuperada a estrada. Então isso aí foi uma coisa que aconteceu tipo meio na pressão, né, porque realmente estava ruim. Eu passei ontem, inclusive acompanhei. Tem uma equipe de cima para baixo, que saiu da Lagoa Bonita, e uma daqui para lá. Então a estrada está praticamente pronta. Houve até um início de uma manifestação, que seria hoje, né, e o trancar a estrada lá em cima, na Serraria Chaid. Claro que uma manifestação pacífica, né?
1: Sim, sim.
0: Que é o que estava previsto. Mas como foi feito o trabalho, e inclusive um trabalho muito bom, viu?
1: Deveria ter uma firma permanente para manutenção desse trajeto, né? Já teria que ter...
0: Sem a ordem do Dyer, né?
1: É.
0: Porque eles têm a empresa que é ali de Sobradinho, mas eles só fazem se a ordem vem de cima, né?
1: Pois é.
0: Inclusive, mas... eu entrei em contato com eles. Não, Paulo, nós só temos autorização a partir do momento que chega para nós do Dyer.
1: Ah, tá.
0: Então, a gente...
1: Não tem.
0: Tem que aguardar. E por isso o prefeito Bruno foi a Porto Alegre, conseguiu a autorização e foi feito então essa manutenção. E estão cascalhando, até envaletando. E em cima disso aí, tivemos 5 rompimentos de rede d'água lá em cima. 5. A nossa equipe de água trabalhou ontem praticamente à tarde, né, porque a rede passa na beira. E eles vêm, eles não querem saber, né? Eles vão rompendo, abrindo a valeta, quebra a cano e...
1: Pois é, mas falando nisso, isso não é competência do Dyer. Então por que que o Dyer não... Eles têm funcionário, estão rodando, por que que eles não passam de tempo em tempo para eles verem como é que está a situação, para não estar precisando, estar pedindo por favor sempre, né?
0: É, deveria ser, né?
1: É, eles têm gente para isso.
0: Eles têm gente, inclusive a empresa que presta serviço, eles são aqui de Sobradinho, eles passam a seguir. Pois. Mas não adianta, eles pedir muitas vezes é mais difícil do que nós, como gestor, ir lá e fazer
1: o pedido. Não, digo, o próprio pessoal do Dyer, não que faz, o Dyer, né? Existe o Dyer ainda, só que ela não faz mais estrada quase, eu acho que mais.
0: É, eu acho que...
1: Mas tem os caras que...
0: Tem.
1: Fiscaliza.
0: Na verdade, hoje o próprio Dyer está terceirizando, né? Inclusive esse pessoal que...
1: Sim,
0: faz as
1: mas a burocracia é com eles.
0: É com eles. E eles não têm pessoal, eu acho que suficiente para isso, porque a demanda é grande. Mas a gente tem que correr atrás, né? Por isso que a gente está aí. Inclusive, eu comentava com o pessoal, principalmente ali em São Pedro, o pessoal da parte alta já nem estava passando mais pela geral. Quem tinha oportunidade, sabia que nós estávamos trabalhando nas nossas estradas, acabavam descendo pela São Pedro, né, que a estrada estava boa, ou pelo Rodeio de Erval, e Lajeado, que estava uma boa estrada, e não acessando a 481, que estava terrível. Então agora vai melhorar para todos os lados.
1: Isso aí.
0: Que bom. Nós temos também mais algumas situações aqui do esporte, tá bom?
1: Então vamos para um pequeno...
0: Ah, já passou meia hora aí.
1: Intervalo e daí vamos seguir.
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1: Muito bem, vamos seguindo com a segunda parte, pode seguir. Prefeito Paulo.
22: Prefeito Paulo, tá bom. É, vamos falar um pouquinho do esporte agora, né, as atividades que tem aí para o fim de semana. Né, amanhã, dia 20. Amanhã é dia 20, né?
1: Dia do Gaúcho.
22: Dia do Gaúcho. Feriado que caiu no domingo, né?
1: É.
22: Pessoal, podia ser outro dia, mas é o dia 20, é o dia 20, né? Então a gente comemora. Amanhã tem o jogo da semifinal do futsal, né, aqui no ginásio de esporte, o jogo de volta. É, a partir ali das 19 horas, né, o ginásio vai estar recebendo aí o pessoal e os times para a semifinal, o jogo de volta. Né, também temos o jogo de bocha hoje à tarde, jogo do Xarope e o Zinho, lá na cancha do Xarope. Né, tivemos na quinta-feira passada o jogo de canastra, o campeonato de canastra Serrano, né? Lá no Rodeio do Erval, Nossa Senhora de Fátima. Uma atividade diferente na comunidade, né? Que começou aqui no CTG, foi procurado e já tem mais, né, a comunidade querendo, né, também fazer esse campeonato, que está sendo muito bacana, muito legal. E esse campeonato, ele tem a final quinta-feira. Quinta-feira, próximo, tem a final do campeonato de canastra lá no Rodeio do Erval. Daí a gente vai ter aberto ao público, né? A comunidade já vai divulgar, já está divulgando. Vai ser todas as equipes que jogaram vão estar de volta. Vai ter a final, a premiação, né? Uma janta que sempre é muito bem feita pela comunidade, né? Pela diretoria lá. Ó, eu tive com a Marla lá na quinta, outra quinta também. Então acaba criando uma rotina, né?
1: Uhum.
22: Nesses dias a gente fazia essa participação. Então, final da canastra, dia 24 de setembro, quinta-feira, lá no Rodeio do Erval. Quero comentar também que o pessoal trabalhou durante essa semana na pista de caminhada, seu Olívio. A pista de caminhada ali atrás da prefeitura, que ela acabou sendo danificada pelas enxurradas, pelas enchentes. Né, ainda não está, né, tipo 100% como estava, mas a Mara com a sua equipe trabalhou ali durante a semana, tive o apoio ali da Secretaria de Obras, da Agricultura também, para fazer uma manutenção básica naquele espaço ali, tendo em vista que o pessoal agora, os dias maiores,
1: né, vai começar
22: a caminhar, e muitas pessoas ali, principalmente, né, pessoas de mais idade que não gostam de caminhar muito longe no asfalto.
1: E é perigoso o asfalto.
22: Se torna perigoso. Fez essa solicitação ali para nós. Então a Mara com a sua equipe foi lá e fez uma manutenção. E vou dizer que ficou bem, bem legal.
1: É, eu passei ali, esse dia tem, já tem brita, tem, vou colocar piso em cima também.
22: É, ali onde, onde não danificou.
1: Parte de cima.
22: É, foi limpo, né? Bem limpo ali onde é a pista de caminhada e aonde foi colocado brita, seu Olívio. A gente não vai colocar piso agora, porque ali passa as caçambas, né? Pra a gente ir fechando aquele resto ainda de espaço que ainda tem para a gente colocar material.
1: Entulho.
22: É, entulho para ir fechando e finalizar, emparelhar tudo e daí sim retomar com o projeto que tem previsto ali, que é uma pista nova de caminhada, praça, né, para o pessoal usar mais aquele espaço. Então, fica aí a dica para quem quiser fazer uma caminhada, tardinha, amanhã, qualquer horário, pode passar atrás da prefeitura, no lago, né, que a pista está, então, foi feita a manutenção básica ali, mas está em condições do pessoal
1: fazer. Já está
22: caminhar. Já tem gente caminhando, já fui lá ontem à tardinha na prefeitura para pegar uns documentos e já tinha gente caminhando.
1: É, depois que o pessoal sabe, daí já vai aumentar, né?
22: Sim, e fica a dica, é um espaço bom, né? Bem reservado, né? Bem protegido. Então fica aí a dica para quem quer fazer uma caminhada. Seu Olívio, eu quero também fazer um comentário aqui, a pedido da Secretaria de Obras e também da Secretaria que faz a limpeza nas ruas, equipe da Mara aí, quando se refere ao lixo, tá? A gente já vem conversando, já vem batalhando, batendo em cima, digamos assim, nessa tecla, tá? Há uma, não uma reclamação, mas um pedido do pessoal que faz o recolhimento do lixo na sexta-feira, né? Que os containers, eles não conseguem pegar todo o lixo. Então, o pedido que a gente faz à população, que coloque dentro dos containers apenas lixo ensacado, né? Já embalados, para facilitar o recolhimento do pessoal do lixo. Aquele lixo que está solto dentro do container, eles não conseguem recolher, até porque eles não alcançam muito, né? Esse é fundo e eles nem têm um tempo para ficar juntando aquele lixo. Então a gente pede, né, à população e inclusive ao pessoal que faz a reciclagem, né, que aquela sacolinha que é aberta para tirar a latinha, para tirar o papelão, a garrafinha PET, que ela seja fechada de novo e jogada de volta. Porque se rasgar a sacolinha, tirar a latinha e deixar o resto derramar ali dentro, daí se torna mais difícil para a gente manter, né, limpo aquilo ali.
1: É, um faz o capricho e o outro desmancha.
22: É. Então, na parte da lixeira, assim, que é... Claro que a gente não vai deixar de jogar o lixo na lixeira para jogar no chão, né? Ela está ali para isso, né? É. Mas os containers são mais para lixo já embalado. E tem as lixeiras que estão na frente da praça, na frente do comércio, que isso é feito o recolhimento através aí da equipe diariamente. Então, pedido para, né, a gente cuidar cada vez mais, né, de como jogar o lixo, de como usar... Né, esses containers aqui, se o senhor observar, eles são uns containers já para aqueles caminhões adaptados, né?
1: Sim.
22: Ele não é um container, mas como ele é um bom e tem tampa, né, e é bem protegido, a gente optou por comprar esse aí, e pela capacidade que ele tem de armazenamento. Mas ele é um lixo, se observar na lateral dele, né, seu Olívio, ele tem o suporte, onde aquele caminhão, o pneumático, aquele com o guindaste, ele vai ali, engata, ele larga dentro do caminhão e larga o container de volta. Né, que eles usam na cidade, não se usa gente para recolher. O caminhão chegou do lado, encaixa no container, vira ele e larga de volta. Mas a gente usa aqui que facilita, né, por proteção também. Então a gente pede à população para que a gente consiga, né, cada vez melhor, né, cuidar do nosso lixo. Tinha mais alguns assuntos aqui, deixa eu só ver aqui o que a gente tem para passar das atividades da Secretaria, né, da Secretaria da Agricultura, né, que tem a nossa patrulha agrícola, a gente está com a equipe trabalhando, estamos com os tratores ativos, temos uma reta trabalhando também só para o nosso agricultor, né, se precisar. Eles estão trabalhando, durante a semana trabalharam, né, com envergador, com globe, linha alta de baixo, linha alta de cima, São Luís, Alto Cerro Branco. Então praticamente todas as localidades tiveram o serviço da patrulha agrícola, né? Isso é importante, o nosso colono. E a gente salienta e pede, né, a gente sempre, né, ressalta para que o nosso agricultor, o nosso requerente, ele venha com antecipação na secretaria, faça o seu requerimento, mesmo que seja lá daqui uma previsão de 15 dias, vou precisar só 15 dias, eu vou lá semana que vem. Não, vai antes, adiante o seu pedido, o seu requerimento, que facilita, né, na organização lá da equipe, da Taciana, do Marco Antônio, daqueles que estão cuidando lá dentro, para fazer uma organização.
1: A parte da organização é bom, porque daí muitas vezes o cara trabalha do lado do vizinho, só que ele não sabia, não pediu, né? Podia ter ser feito tudo num dia só, mas como ele não pediu, não pode fazer.
22: Quando a gente tem a disponibilidade de tempo, e às vezes não tem, né? Porque muitas vezes dá um imprevisto, ou chove, quando abre a oportunidade de trabalhar, né, tem uma carga muito grande de pedidos, e daí a equipe, claro, que eles vão trabalhar, se tiver um serviço do lado, vai ser feito. Mas se tiver o requerimento, facilita bastante para a nossa equipe fazer o trabalho.
1: Aí não perde tanta viagem, né?
22: Exato, e daí economia combustível, enfim. Então a gente pede mais uma vez aí que o nosso agricultor, que tenha interesse na patrulha agrícola, que faça o seu...
1: Faça o seu pedido e...
22: Seu pedido de serviço lá. Temos disponibilidade de máquina, tem uma reta trabalhando, né? Hoje a gente está com 3 retas escavadeiras, tem uma específica para a agricultura. Temos mais 2 retas trabalhando na Secretaria de Obras, as 3 novas que a gente tem, né? Graças a, né, as nossas equipes trabalharem aí, a gente tem essa disponibilidade de maquinário, né? Temos mais 2 máquinas retroescavadeira, inclusive uma dessas máquinas a gente vai colocar uma concha estreita, né? Tem aquela concha de 30 centímetros,
1: isso.
22: E que ela não causa tanto dano num trabalho, que vai ser usada para colocação de canos menores, né? a menos de 30 centímetros, e principalmente para as redes de abastecimento de água, que
1: sim, ela não daí, causa um dano. Aí não dá assim uma valeta muito larga, né? Ela dá uma valetinha pequena e não tem perigo depois.
22: Não desbarranca tanto.
1: Não desbarranca, corta, mas... e se passa depois por cima, né, com a máquina, daí já tem o chão firme dos dois lados.
22: Exatamente. A gente está trabalhando agora a equipe da água no encerramento ou eliminando todos aqueles pedidos antigos que tem de ligação de água, manutenção, né, para tentar zerar. A gente teve uma dificuldade na falta de material e agora a gente tem material, temos retro. A única coisa que aconteceu agora, a gente está um pouco desfalcado na equipe da água, né? O Betão, ele acabou se machucou o pé, e essa semana deu a infelicidade também do Paulo Marcílio, nosso colega, também se machucar, né? Acabou esmagando a mão e fraturando um dedo, né? Então a nossa equipe está um pouco desfalcada, está só o Alisson, né, na manutenção, e com a ajuda, com o apoio ali dos colegas da Secretaria de Obras, né? Mas a gente tem que tocar.
1: Assim,
22: né?
1: O município está praticamente todo com água encanada?
22: Praticamente todo. A gente tem alguns pontos que não conseguimos...
1: Essas ponta de linha.
22: Ponta de linha, exatamente. Ponta de linha, linha alta de cima, a gente tem uma dificuldade da captação de água. Furamos um artesiano lá no Leuaco, 150 metros. A gente está trabalhando novamente lá para identificar um possível local para a gente perfurar um outro poço, né? Já tem os geólogos aí já identificados para fazer esse levantamento, né? Porque não é nós que vamos lá dizer, não, aqui dá um poço artesiano, né? Não é que nem a gente abrir um poço numa vertente. Poço artesiano é diferente, né? Tem que ter, né, um estudo para isso.
1: Poço pequeno, eles procuravam com a forquilha.
22: Até 5 metros a forquilha acha, acima disso aí eu acho que não consegue, né?
1: Mas eu não sei se geólogo ou coisa vão saber também, porque também falha, né? Se fazem poço e não dá.
22: Falha, ultimamente não tinha falhado, né? Agora
1: não.
22: Falhou dois.
1: Dois.
22: Eu não sei se foi. Muitos alegam que foi depois dessas intempéries climáticas aí, né? Deslocamento de rocha, muito deslizamento, né? Muitas rachaduras, né?
1: Uhum.
22: Isso faz sentido, né?
1: É.
22: Porque uma rocha ali dá um trovão ali, ou deslizamento.
1: Ela desloca para outro lugar.
22: Ela some, né? Deve ser isso aí. Os especialistas alegam que é isso.
1: Ou questão de fundura.
22: Questão de fundura. Nossos poços aqui no centro, na parte baixa, 60 metros. A média de 60 metros, né, de fundura, todos que a gente tem aqui. Parte alta, ele passa lá dos 150, 190, até 250 metros na parte alta. Então, é onde está o lençol.
1: Uhum.
22: Então, é isso aí. Mas nós temos que trabalhar. Em alta de cima sempre tem uma dificuldade. Mas a gente está trabalhando. Temos alguns recursos e temos a intenção de fazer lá para aquele pessoal. Uhum. Uma rede de abastecimento de água para eles também. Seu Elíbio, eu acho que por hoje seria isso. Uhum. Né? Estava muito, muito legal o nosso bate-papo aí. Né? Deixar aqui um bom dia para a nossa população, aos ouvintes, né, agradecer aqui todas as secretarias, né, todos os servidores, todos os colaboradores, né, que estão juntos trabalhando. Né.
1: Uhum.
22: Eu estou à disposição, mas mais eles, para mim, né, como gestor hoje, né, trabalhando em conjunto para a gente sempre manter as atividades em andamento, sempre colocar em prática as atividades que seja necessário. Quero agradecer a todos que colaboram, né, para que isso aconteça. Então, um bom dia, um bom final de semana a todos e que Deus nos acompanhe.
1: Obrigado, prefeito Paulo, hoje em exercício, né? Então, aí voltamos então no próximo sábado com mais assuntos, né?
22: Bom
1: e
22: dia.
1: A gente vai então colocando música, né? Faltando 7 minutos para as 10.

Muito bem, são 10 horas em ponto, 10:01 já, né? Vamos ficando por aqui com o especial Gaúcha e na sequência também programa Sala de Visita, né? Voltamos no próximo sábado. Na sequência, vem aí, acho que hoje não vai ter o Panorama Geral, vem aí o Festival de Banda, então, aí até meio-dia, né? Rodando a boa música, né? E na sequência, então, da nossa programação, vem aí o Festival de Banda.

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E esta é a dança da Polonese. 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Vamos todos chegando pra pista, que já vai começar. 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
0: Muito bem, né? São 11 horas e 55 minutos. 11h55. Nosso festival de banda, né? Já chegando quase no fim, vamos homenagear os aniversariantes, todos que fazem aniversário nesse dia de hoje, nesse dia 19 de setembro, sintam-se homenageados do nosso programa, em especial a Dona Almerinda, que hoje está de aniversário. Dona Almerinda, desejando tudo de bom, saúde e felicidade, que o bom Deus lhe ajude, como sempre ajudou. É a nossa homenagem minha, da Iria, né, e de todos os teus amigos. Aí que, né? Então vai, então, aí a próxima música com Enio e seu acordeão.

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1: Muito bem, são 11 horas e 59 minutos. Agora vamos aguardando aí o momento da retransmissão da propaganda eleitoral gratuita 2026. É, na sequência, então, aí da nossa programação.

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15: Muito bem, são 12 horas e 25 minutos. Na sequência, vem aí o programa 5 Minutos com Jesus, apresentado sempre pelo pastor desse mês aí, pastor Glaudir. E depois vem aí o programa Cristo para Todos, da congregação da comunidade Concórdia de Novo Cabrais. E depois vem o programa Raio X Rural. Então, na sequência, as nossas programações, e depois vamos deixando aí a seleção musical.

programa 5 Minutos com Jesus chega ao final de mais uma semana. Hoje, 19 de setembro, sábado, 2026. E a satisfação de convidar você a refletir no tema Lucrando na Vida ou na Morte. Texto bíblico base para esta reflexão, Filipenses capítulo 1, versículo 21, onde está escrito assim: Pois para mim viver é Cristo e morrer é lucro. Estimados ouvintes, o apóstolo Paulo expressa um pensamento que, à primeira vista, pode parecer contraditório. Viver é servir a Cristo, mas partir para estar com Ele é ainda melhor. Essa declaração desafia a nossa maneira de enxergar a vida e a morte, convidando-nos a refletir sobre como estamos vivendo diante de Deus. A lei do Senhor nos confronta e revela nossa inclinação natural para vivermos dominados pelo egoísmo. Buscamos conforto, segurança e sucesso pessoal, esquecendo que viver é Cristo e morrer é lucro. Muitas vezes, agimos como se nossa vida dependesse apenas de nossas escolhas e esforços, ignorando o propósito maior que Deus nos dá. Jesus nos alerta: quem põe os seus próprios interesses em primeiro lugar nunca terá a vida verdadeira. Mas o Evangelho brilha mais forte do que as nossas falhas. Paulo sabe que sua vida e salvação estão fundamentadas na obra de Cristo e não em seus próprios méritos. É a obra de Cristo que transforma a vida em missão e a morte em lucro. Nele, vivemos com coragem e alegria, pois sabemos que estamos em suas mãos. Podemos afirmar com confiança: quero muito deixar esta vida e estar com Cristo, o que é bem melhor. Fomos reconciliados com Deus e temos a certeza da vida eterna. Em Cristo, o dilema entre vida e morte se transforma em certeza e esperança. Viver para Ele é graça. Morrer nele é alcançar a promessa da eternidade. Que nesse dia possamos refletir o que significa viver com um propósito e que a nossa oração seja essa. Querido Deus, que o Evangelho de Cristo nos motive a viver dedicados à missão do Teu reino, até o dia em que estaremos contigo na eternidade. Em nome de Jesus. Amém.

Olá, muito boa tarde. Que a graça e a paz de nosso Senhor Jesus Cristo sejam sobre a sua vida. E assim nós estamos iniciando neste momento o programa Cristo para Todos, programa da Paróquia Evangélica Luterana Concórdia de Novo Cabrais, levando até a sua vida a palavra do Senhor, Deus Pai, Filho e Espírito Santo, Deus Criador, Salvador e Consolador. Que Ele o abençoe no ouvir de sua santa palavra.

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Para o programa de hoje, destacamos as palavras de Nosso Senhor Jesus Cristo no Evangelho de João, capítulo 17, versículos 20 a 26. Não peço somente por eles, mas também em favor das pessoas que vão crer em mim por meio da mensagem deles. E peço que todos sejam um. E assim como tu, meu Pai, estás comigo, e eu estou unido contigo, que todos os que crerem também estejam unidos a nós, para que o mundo creia que tu me enviaste. A natureza divina que tu me deste, eu reparti com eles a fim de que todos possam ser um, assim como tu e eu somos um. Eu estou unido com eles, e tu estás unido comigo, para que eles sejam completamente unidos, a fim de que o mundo saiba que me enviaste, e que amas os meus seguidores como também me amas. Pai, quero que onde eu estiver, aqueles que me deste estejam comigo, a fim de que vejam a minha natureza divina que tu me deste, pois me amaste antes da criação do mundo. Pai justo, o mundo não te conhece, mas eu te conheço, e aqueles que me deste sabem que tu me enviaste. Eu fiz com que eles te conheçam, e continuarei a fazer isso para que o amor que tens por mim esteja neles e para que eu também esteja unido com eles. O título da meditação de hoje é Jesus orou por você. E para a meditação destacamos o versículo 20 a pouco lido. Não peço somente por eles, mas também em favor das pessoas que vão crer em mim, por meio da mensagem deles. Alguém já falou para você, orei por você esta semana? Se alguém já lhe falou isso, o que você sentiu? E como você se sentiria se soubesse que Jesus orou por você? É isso mesmo. No seu Evangelho, no capítulo 17, o apóstolo João registra uma oração de Jesus. Ele conversa com o seu Pai sobre os seus seguidores e pede que o Pai Celeste proteja e mantenha unidos aqueles com quem ele conviveu por alguns anos. E num certo momento da oração, Jesus diz assim: não peço somente por eles, mas também em favor das pessoas que vão crer em mim por meio da mensagem deles. Quem são as pessoas que iriam crer em Jesus por meio da mensagem que os apóstolos anunciaram? Exatamente, você e eu. Que honra, que privilégio. E Jesus não somente orou por nós, mas também ofereceu a si próprio como sacrifício para perdão de nossos pecados. E além disso, ele fez uma promessa: eu estou com vocês todos os dias, até a consumação dos séculos. Que consolo! Que consolo é saber que Jesus orou uma vez por nós, incluindo o nosso nome perante o Pai, a fim de que tivéssemos proteção, auxílio e companhia em nossa caminhada por este mundo. Que conforto é saber que Jesus continua orando e intercedendo por nós, seus filhos e filhas, junto ao Pai. E que tal nós seguirmos esse exemplo de Jesus? Jesus intercede em nosso favor perante o Pai. Vamos também orar uns pelos outros, lembrando que todos passam por dificuldades, tentações e situações delicadas. Torne o dia de alguém mais alegre. Ore por essa pessoa e diga a ela: eu estou orando por você. Nós oramos. Senhor Jesus, muito obrigado por intercederes por mim perante o Pai. Ajuda-me e incentiva-me a incluir em minhas orações outras pessoas e a interceder por elas também. No teu santo nome. Amém.

0: pois teu é o reino, o poder e a glória para sempre. Amém.
1: Avisos. Hoje, sábado, dia 19 de setembro, reunião de servas na Pfeiffer às 14 horas e juventude na sede às 18 horas. Amanhã, domingo, dia 20 de setembro, culto na sede às 9 horas da manhã e culto no Travessão Schenfeld também às 9 horas da manhã. Próxima sexta-feira, dia 25 de setembro, culto na sede às 19 horas. Atenção, Congregação Concórdia de Novo Cabrais, o último culto do mês será realizado sexta-feira à noite, dia 25, às 19 horas. Próximo sábado, dia 26 de setembro, instrução na sede às 8h30 da manhã, instrução na Palmeira também às 8h30 da manhã, culto na Pfeiffer às 14 horas e culto na Palmeira às 19 horas. E no próximo domingo, dia 27 de setembro, nós teremos o Congresso Distrital dos Departamentos de Servas em Cachoeira do Sul. E assim termina o programa Cristo para Todos, programa da Paróquia Evangélica Luterana Concórdia de Novo Cabrais. Podermos nos dirigir ao nosso Senhor em oração é um grande privilégio, que possamos fazê-lo sempre, tanto em favor de nós, quanto também em favor de outras pessoas. E quando oramos ao Senhor, colocando diante dele nossas aflições e também nossos pedidos com ações de graças, a sua paz vem sobre a nossa vida, conforme também somos lembrados pelo apóstolo Paulo, em Filipenses capítulo 4, versículos 6 e 7. Não andeis ansiosos de coisa alguma, em tudo, porém, sejam conhecidas diante de Deus as vossas petições, pela oração e pela súplica, com ações de graças. E a paz de Deus, que excede todo entendimento, guardará o vosso coração e a vossa mente, em Cristo Jesus, o nosso Senhor. Amém.

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1: Nossa saudação a você, ouvinte da Rádio Comunitária. Está começando o programa Raio X Rural, o informativo semanal que leva até você notícias, informações e depoimentos sobre a implantação da Escola Família Agrícola Centro na região central do Rio Grande do Sul. O programa Raio X Rural é produzido pela equipe de divulgação da EFA Centro e nesta edição, apresentado por mim, Lisandro Montagnier. Serão os próximos 30 minutos de informação, novidades e assuntos importantes para a agricultura familiar, a educação do campo e o desenvolvimento da nossa região. Fique conosco, está no ar a 122ª edição do programa Raio X Rural.
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1: Os instrumentos pedagógicos de uma escola família agrícola são ferramentas didáticas específicas da pedagogia da alternância, que integram o conhecimento teórico da escola com a prática vivenciada na comunidade e na propriedade familiar. A finalidade desses instrumentos é ligar de forma contínua a experiência escolar e a familiar, permitindo uma formação mais completa e contextualizada para os jovens do campo. No programa deste final de semana, o professor Robson Lucas do Nascimento, que é monitor da EFA Terra Nova, do município de Terra Nova do Norte, do estado de Mato Grosso, nos traz o que são os instrumentos pedagógicos. Ouçamos!
2: Olá, pessoal! Meu nome é Robson Lucas do Nascimento. Eu sou professor de Ciências Biológicas e Educação Física da Escola Agrícola Terra Nova. Atualmente, sou coordenador de área das Ciências da Natureza. E estou aqui hoje para falar um pouco com vocês sobre quais são os instrumentos utilizados pela pedagogia de alternância e também aqueles instrumentos pedagógicos que são utilizados aqui na Escola Agrícola Terra Nova. Antes de abordarmos especificamente os instrumentos pedagógicos utilizados pela pedagogia de alternância, é importante mencionar que a pedagogia de alternância ela está estruturada a partir de 4 pilares, né? Que sustentam a mesma. E segundo Jean-Claude Gimonet, um dos principais pilares é a formação integral desse jovem, né? Então a formação pessoal dele. A partir disso, ramifica para os demais pilares, que é o desenvolvimento do meio socioeconômico, humano, político, social, cultural e além dos meios, que é o próprio método pedagógico, né, que é a alternância, além da associação dos pais, famílias, profissionais, instituições. Percebe-se então que esse modelo de educação, esse projeto pedagógico de educação, que é a pedagogia de alternância, ela depende de várias contribuições, não somente no meio escolar, mas também no meio extraescolar. E para que ela tenha sucesso é necessário o empenho aí de todos esses 4 pilares. Os instrumentos pedagógicos a serem abordados na sequência são instrumentos pedagógicos que nem sempre são utilizados em todas as CEFAs, né? Todos os centros educativos familiares de formação por alternância. Isso vai depender muito da realidade e pode sofrer algumas adaptações de acordo com a necessidade aí da instituição. Os instrumentos pedagógicos a serem abordados na sequência, né, utilizados na pedagogia de alternância, são eles: o plano de estudo, o caderno da realidade, a colocação em comum, as visitas de estudo, as intervenções externas, o caderno didático, as visitas às famílias, o projeto profissional do jovem e os estágios. Lembrando que todos esses instrumentos pedagógicos, eles estão aí sistematizados e organizados em um plano de formação. E aí, todos esses instrumentos, né, eles estão estreitamente interligados, né? Então a gente tem ali o princípio do plano de estudo, né, que tem uma relação estreita com todos os demais instrumentos. Falando especificamente aí do plano de estudo, né, o Paulo Nozella, que é um dos estudiosos da pedagogia de alternância, principalmente no início dela, né, com a parte histórica, ele relata que o plano de estudo ele é um instrumento pedagógico fundamental né, que relaciona a escola com a família, né? Ou seja, ele traz uma concepção de identidade ao estudante. Então, ele é construído sempre de forma coletiva, né, entre os professores, os monitores e juntamente com os alternantes, que são os estudantes. E é importante, né, salientar ainda que os planos de estudo são construídos em consonância com o tema gerador. Então, dependendo do tema que direciona o trabalho, que norteia esse trabalho, o plano de estudo é construído nesta concepção. Um dos instrumentos utilizados também na pedagogia de alternância, que tem uma grande relevância, são os estágios, né? E os estágios, eles são instrumentos que possibilitam a vivência desse estudante em ambientes que possam contribuir na sua formação. E aí, de acordo com o artigo 10, né, da Lei 11.788, da resolução do Conselho Nacional de Educação, né, traz que esses estágios eles não podem ultrapassar uma carga horária superior de 40 horas. Um outro instrumento bastante utilizado também, né, na pedagogia de alternância é a colocação em comum. Então, esse instrumento ele consiste aí na socialização das informações, né, que foram trazidas através do plano de estudo. Então, o professor entra em sala de aula e ele vai coletar essas informações que foram trazidas, né, vai sistematizar essas informações que foram trazidas pelos estudantes e vai colocar tudo aquilo que for em comum para, a partir disso, realizar o seu trabalho. Né? E aí o Gimonet, ele traz que essa colocação em comum valoriza, né, principalmente o plano de estudo e demonstra a sua utilidade. Um outro instrumento pedagógico bastante utilizado na pedagogia de alternância é a tutoria. Então, esse instrumento ele permite, né, que o estudante ele seja acompanhado pelo monitor, pelo professor. Então, esse estudante ele é monitorado em todos os momentos, o acompanhamento pedagógico, nos momentos de vivência na escola, no momento que ele permanece no tempo comunidade. Então, é um instrumento de acompanhamento. Um outro instrumento é o caderno de acompanhamento da alternância. Esse instrumento ele é muito importante, porque ele possibilita uma comunicação direta com a família desse alternante, desse estudante. Então é nesse instrumento que se realiza registros, anotações de desempenho de aprendizagem, né, de como que está, quais são as fragilidades que são encontradas dentro do processo e quais são as possíveis intervenções a serem realizadas, né, dentro desse contexto. Então é um instrumento bastante significativo dentro dessa metodologia. O caderno da realidade, né, ele é extremamente importante. O Gimonet diz que ele é o primeiro livro a ser construído, porque esse caderno da realidade ele reúne todas as atividades, todos os trabalhos que são construídos pelos estudantes dentro do processo educativo. E lembrando que esse caderno realidade ele tem uma tutoria, né, tem um profissional que acompanha esse estudante e ao final esse estudante ele chancela esse caderno realidade com um formato de encadernação. As visitas às famílias e comunidade, né? Então elas têm um objetivo de identificar quais são os aspectos da vivência desse estudante para contribuir diretamente aí na formação dele. Então a ideia dos profissionais, dos monitores, conhecer um pouco da realidade desse estudante para posteriormente poder ajudá-lo, né, nas possíveis intervenções pedagógicas. E aí, nessas visitas, né, é importante o professor observar as três dimensões, né? A primeira delas é a dimensão pedagógica, né, que quais são os aspectos de aprendizagem que esse monitor pode identificar naquele contexto, que pode contribuir, né, na formação desse estudante. A segunda, a dimensão técnica ambiental, né, quais são os aspectos ambientais dessa propriedade, quais são as potencialidades que essa propriedade traz na formação técnica desse estudante. E a dimensão social, né, qual que é a relação que esse estudante tem com as instituições sociais, com os sindicatos, com associações, com as instituições religiosas. Então essas visitas, elas são extremamente importantes porque ela ajuda, né, os professores, os monitores a conhecerem melhor o contexto em que seus estudantes estão inseridos. As aulas de campo é um outro instrumento bastante utilizado na pedagogia de alternância porque possibilita o estudante vivenciar uma realidade que ele não conhece. Dependendo do que ele está estudando no tempo escola, ele precisa fazer esse link, essa relação direta, né, com a prática. Então as aulas de campo ela possibilita essa vivência, né, do conhecer prático, do teórico prático. Isso, de certa forma, é muito importante na formação do alternante. Os serões de estudo, né, eles é importante dizer que nem sempre eles estão relacionados ao plano de estudo. Eles podem ser aí atividade desenvolvida através da exibição de vídeos, palestras, outras estratégias, como, por exemplo, oficinas, e não é necessariamente estar ligado ao tema de estudo. Já as intervenções externas são instrumentos pedagógicos que eles têm que estar estreitamente interligados ao plano de estudo. Então, quando a escola sente necessidade de ter colaboração de pessoas, né, que venham contribuir com alguma formação, né, do saber fazer, de alguma orientação que possa contribuir na formação desse estudante, a escola faz esse requerimento para que essas intervenções possam ajudar aí na formação do alternante. Os cadernos didáticos para as aulas, né, e o curso são os cadernos, as apostilas construídas pelos professores, pelos monitores, para que auxiliem, né, o estudante nesse processo educacional. Então pensa-se em um trabalho didático que venha ao encontro da realidade do estudante e a partir disso, né, se constrói um material que dê condições desse estudante compreender a realidade em que ele vive. As atividades de retorno, né, que são as experiências, também é um instrumento bastante utilizado, né, na pedagogia de alternância, porque são as retribuições, né, que os estudantes eles devolvem para as comunidades. Então são experiências que eles fazem, realizam, né, são articulações, mobilizações que eles fazem não somente no meio familiar, mas também na comunidade. Então são intervenções que contribuem bastante, principalmente para a mudança do contexto social em que eles ali vivem. O projeto profissional do jovem, né, esse instrumento, ele é muito importante, uma vez que o estudante vai se identificar principalmente o seu viés profissional. Então ele é muito semelhante a um trabalho de conclusão de curso, onde o estudante vai direcionar um determinado foco e vai fazer uma linha de pesquisa, um estudo, com todo um acompanhamento aí da própria escola. Então o esquema ali, né, demonstra, né, que a pedagogia de alternância ela está estreitamente interligada entre estudo, vivência e trabalho, né, e esses três eixos eles estão vinculados aí ao tempo escola e ao tempo comunidade, e esse ciclo ele permanece constantemente durante toda a formação do estudante.
1: Muito bem, para você que está ligando seu rádio agora, estamos apresentando o programa Raio X Rural. E no programa de hoje estamos abordando sobre os instrumentos pedagógicos com o professor Robson Lucas do Nascimento.
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1: Vamos encerrando esse primeiro bloco com a música Eu Sou do Sul, com O Serrano.

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1: Estamos voltando na programação da nossa rádio comunitária com o programa Raio X Rural, espaço informativo sob a responsabilidade da equipe de divulgação da EFACentro.
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1: E seguimos com a segunda parte do programa de hoje com o professor Robinson Lucas do Nascimento, abordando sobre os instrumentos pedagógicos. Ouçamos.
2: Bom, até agora eu falei sobre os instrumentos utilizados, né, na grande parte, né, das unidades escolares que adotam a pedagogia de alternância. A partir de agora eu vou falar sobre os instrumentos pedagógicos utilizados aqui na Escola Agrícola Terra Nova. Escola Agrícola Terra Nova, é importante realçar que é uma escola do campo, né, situada a 680 quilômetros da capital Cuiabá. Hoje atende uma clientela de 300 estudantes, oriundos aí de 18 municípios aqui do norte do estado, e também trabalha com a pedagogia de alternância, onde os estudantes permanecem uma semana na escola e uma semana permanece no tempo comunidade. Então, os instrumentos pedagógicos utilizados aqui na Escola Agrícola Terra Nova são eles: o caderno de campo, avaliação descritiva individual, as avaliações internas, a pasta de arquivo de trabalho, as oficinas, a cultura, a avaliação no formato da oralidade, que é a reflexão, e o trabalho de conclusão de curso. O caderno de campo, né, segundo Silva, ele possibilita sistematizar e organizar os conhecimentos escolares, né? Então, o caderno de campo, ele é um instrumento que nos ajuda principalmente a acompanhar o tempo comunidade. Então, o estudante, ele tem um tutor e esse tutor acompanha ele em todo o decorrer do semestre, ajudando esse estudante. Então, é nesse caderno de campo que ele relata as dificuldades que ele possa apresentar, possa ter durante o processo de ensino-aprendizagem, quais são as dúvidas, questões até mesmo de ordem pessoal. Então, ele é um instrumento bastante rico, né, dentro da escola, porque ele possibilita esse diálogo diretamente do seu tutor com o próprio estudante. Aqui tem algumas imagens desse caderno de campo. Avaliação descritiva individual. Ela é uma avaliação em que se realiza todo final do tempo escola, onde o estudante, ele faz uma avaliação de como que foi o tempo escola, né, para que ele tenha uma concepção de reflexão mesmo. O que que aconteceu de bom, o que que não aconteceu, o que que é possível melhorar, principalmente na parte de sugestões, né? Então, ele é um instrumento assim que nos ajuda, né, nós enquanto escola, a refletir até a nossa própria prática pedagógica. As avaliações internas, né, que são os simulados, a escola trabalha com, ao final do semestre, faz os simulados. Esses simulados têm uma intencionalidade pedagógica de diagnóstico, de acompanhamento desse trabalho, para que a gente consiga saber se a gente está no caminho certo. Avaliação descritiva individual, ela é uma avaliação em que se realiza todo final do tempo escola, onde o estudante, ele faz uma avaliação de como que foi o tempo escola, né, para que ele tenha uma concepção de reflexão mesmo. O que que aconteceu de bom, o que que não aconteceu, o que que é possível melhorar, principalmente na parte de sugestões,

0: prática pedagógica. As avaliações internas, né, que são os simulados, a escola trabalha com, ao final do semestre, faz os simulados. Esses simulados têm uma intencionalidade pedagógica de diagnóstico, de acompanhamento desse trabalho, para que a gente consiga saber se a gente está no caminho certo. Então, elas nos ajudam a entender. Bom, um outro instrumento pedagógico utilizado aqui na Escola Agrícola Terra Nova é a pasta de trabalho, que é muito semelhante ao portfólio. Então, é nesse instrumento que o estudante ele reúne todos os trabalhos que foram desenvolvidos no semestre, e aí também existe acompanhamento de um tutor, onde esse tutor acompanha esses trabalhos, existe toda uma organização sistemática para que essa pasta, ao final, ela tenha o aval desse tutor e, posteriormente, ela possa ser encadernada e entregue em um cerimonial que é feito todo final de semestre. Um outro instrumento pedagógico utilizado aqui na Escola Agrícola Terra Nova são as oficinas, né? Essas oficinas, elas podem ser diversificadas, de ordem prática, de ordem teórica. Então, a ideia é fortalecer, né, o aprendizado desse estudante. Então, a gente oferta inúmeras oficinas, por exemplo, como desossa de frango, enxertia, artesanato, oficina de dança, enfim, dependendo da necessidade, a escola organiza essas oficinas semanalmente durante o tempo escola. O momento cultural também acontece no momento de tempo escola. Esse é o momento em que o grupo organiza uma apresentação para o coletivo sobre uma determinada temática, seja essa uma temática que envolva o coletivo ou não, e a partir dessa temática é levado para o coletivo para fazer uma discussão da mesma. Então, é um momento bastante rico, onde cada um tem a oportunidade de se expressar, falar o que compreendeu sobre o que foi apresentado, e essa apresentação ela pode ser no formato de teatro, pode ser numa forma de mística ou outra qualquer. E o momento da reflexão, que ela é uma avaliação aí no cunho da oralidade. Então, ela possibilita aí que o estudante se expresse e faça aí uma avaliação de como que está o processo de ensino-aprendizagem do mesmo. Então, ele pode dar uma verificada de como que está o andamento da escola. Ele vai avaliar todos os aspectos positivos e negativos que ele vivenciou no tempo escola. E aí, a partir desse momento, que ele também pode elencar as possíveis sugestões para melhora de algumas coisas que talvez não estejam acontecendo dentro do que foi planejado. Então, é um momento bastante rico, porque ele tem a oportunidade de se expressar e, posteriormente, aí, ajudar, né, no processo aí educativo dele mesmo. Lembrando que esse momento anterior a esse, eles reúnem pequenos grupos para debater quais são os assuntos a serem levados em plenária, e aí nesse momento é socializado o que foi elencado. Trabalho de conclusão de curso, né? Aqui nós temos o curso técnico em agroecologia, com duração de 4 anos, então o estudante, para concluir esse curso, obrigatoriamente ele tem que desenvolver esse trabalho de conclusão de curso. Inicia-se geralmente em meados do terceiro ano, onde é feito toda um diagnóstico juntamente com a família de quais temas a serem desenvolvidos, até mesmo chegar em um tema comum para ser colocado em prática. Então, existe todo um envolvimento da escola e da família para que esse estudante aí, ele desenvolva esse trabalho de conclusão de curso. E aí, tem um orientador, que é um professor, geralmente da base profissional, que acompanha esse estudante, e ao final, esse estudante apresenta esse TCC para uma banca convidada para se ver se ele está apto ou não a ser aprovado. E ao final, esse TCC ele é encadernado, né, que serve como acervo para a própria escola e também para o estudante. E agradeço muito a atenção de todos. Meu muito obrigado.
1: Muito bem, este foi o professor Robson Lucas do Nascimento, que abordou sobre os instrumentos.

0: Centros pedagógicos.
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0: E aqui nós vamos encerrando o programa Raio X Rural desta semana, trazendo Os Farrapos. Gaúcho eu sou. Na próxima semana temos um novo encontro, no mesmo horário, nesta emissora. Desejamos aos nossos ouvintes um ótimo final de semana.

0: Ei, pessoal, só queria passar aqui para deixar uma mensagem rapidinho para vocês. A vida está acontecendo nesse exato momento. Com toda a correria do nosso dia a dia, com as preocupações e com o futuro, muitas vezes esquecemos de apenas viver, respirar, sentir pequenas coisas como o sol na nossa pele, ouvir os pássaros cantando. São esses pequenos momentos que nos fazem lembrar do que realmente é importante. Então permita-se para parar, sentir, aproveitar o presente. Porque a felicidade não está no amanhã, mas sim no agora, neste exato momento. Bom final de semana para todos vocês.
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3: 13 horas e 23 minutos.
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1: 13 horas e 32 minutos.

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7: 13 horas e 45 minutos.

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1: 13 horas e 53 minutos.
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1: 14 horas e 6 minutos.
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3: A noite passar.

0: Jorge Matheus!
1: Obrigado, cara! Que bom poder estar aqui com vocês!
2: Valeu demais!
0: Severãozinho, Diego Vitor Hugo, assim, ó!

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1: 14 horas e 19 minutos.
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3: Quem conhece a história do povo gaúcho sabe que nunca foi fácil. 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
1: 14 horas e 31 minutos.

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1: 14 horas e 46 minutos.
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2: 14 horas e 58 minutos.

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4: 15 horas e 5 minutos.

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2: 15 horas e 11 minutos.
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0: Obrigada.
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2: Pode vir, tá de boa.

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2: 15 horas e 17 minutos.

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1: 16 horas e 53 minutos.

0: Benuto!
1: Guilherme Vitoru!
0: Manda boa!
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3: 17 horas e 6 minutos.
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1: 17 horas e 17 minutos.

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4: 17 horas e 27 minutos.
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1: 17:39.
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0: 17h48.
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2: Mari, a gente precisa conversar.
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0: explicar quem é, né?
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2: Marília Mendonça!
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1: 18 horas.
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2: 18 horas e 6 minutos.

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5: 18 horas e 14 minutos.

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0: Olha os meninos! 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
1: obrigado, Zé. Zé Rodolfo.
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3: 18 horas e 36 minutos.
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5: Provocou o DJ Guga, né? 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
1: 18h48.
2: Léo Magalhães.

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1: 18 horas, 55 minutos.
2: Explica esse rolê, Luca e Matheus, vem assim.
3: Ó,

0: 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Hoje é sábado, 19 de setembro, tempo instável lá fora.
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Essa característica indica que está chegando a seus receptores mais um Brasil sertanejo, cheiro de terra, cheiro de mato, cheiro de chão. Como todo sábado, entre 7 e 8 horas, hoje ao vivo de novo aqui, a gente traz o Brasil sertanejo.

0: A boa música gaúcha, boa música sertaneja raiz no seu rádio, amigo ouvinte. Você pede, nós...
1: Se nós não tem, nós vamos procurar.
0: Se nós achar, nós roda pra ti, tá? Mas tem aí um belo de um acervo de música sertaneja raiz e também de música gaúcha raiz, tá? Chama nós! E pede o teu modão, 99877-6256, 99619-1014, telefones pra te ligar, participar, pedir, e a gente tá aqui pra te atender, amigo ouvinte da 104. De imediato, vamos fazer o lembrete, né? Vamos fazer o lembrete que daqui a pouco mais tem Geração 3 no palco ladozinho, tá? Daqui a pouco mais tem Geração 3 no palco do Zinho. Amanhã o Geração 3 vai estar a partir das 19 horas no Sandro Schmidt. E agora a gente começa aqui com Portão Preto, Biazinho e Zé Tapera. Já estamos com a live no ar também. Vem com a gente!
2: 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O meu corpo arrepiou, eu fiz a minha oração e ouvi o som de uma viola que fez doer meu coração. 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

7:07, Brasil Sertanejo. Vamos meter que a mãe não tá, né? E o Darcy e a Sirlei diz que estão matando ao pé do braseiro, contando causos e anedotas. Pois é, rapaz, o Darcy é uma figura, né? Vamos lá, vamos trazendo aí pra ele que pediu. Tá garoando lá fora, bolei a perna, gaúcho.

0: 7h11, 7h11. Fala aí, Edberto.
1: Ô, seu Marcos, nós temos meio de um torneio aqui, tá? Aqui no Rui Barbosa. Mas faz o favor de fazer aquela homenagem sempre, que é o pessoal de Lua Elogiada, pessoal do... Tem tudo quanto é canto aí, pessoal de casa, tá, seu Marcos? E a música, vou deixar pra tua conta aí, quando eu rodar uma música boa pra nós, tá? Daqui a pouco eu tô indo pra casa, tá? Bom trabalho e uma boa noite.
0: 7h12, 7h12, a Nelce tá ligada com a gente, o Tonho e a Tonha, o Neca, o Merinda Lopes, aquele abraço, Silvina, o Senildo Sig, a Jandira, um abraço, Gilson Lucas, aquele abraço, pessoal que já deixou seu alô ali na live. Vamos trazendo aí pra turma do Gbirto, então, o Rolando Boldrin.

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2: 7:16, 7:16. Vamos lá aqui pra Nelce, pra turma toda aí, tá sempre ligada com o furão aí também, né? Trio da Vitória, Expresso Boiadeiro, essa moda é bonita demais!

20 minutos, 7:20, Brasil Sertanejo. Vamos lá, vamos trazendo mais uma aqui. O Joseli, pra Neida, pro Kaique, pra Naura.

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7 horas e 25 minutos, 7:25, Brasil Sertanejo. Vamos lá, pra Selvina, pro Senildo e pra Jandira aqui também, Almerinda Lopes. Essa aqui é das moda boa aqui. O Hernani Petterman ligado com a gente aí também, né? O Dyson e a Eliane.

fase, 28 minutos, 7:28. O Gilson Lucas pediu aqui uma do velho milongueiro. Essa aqui eu vou mandar pro Vato também, ó.

7 horas 36 minutos, Brasil Sertanejo agora! Senildo! Senildo e a Jandira pediram aí.

7h40, 7h40, Brasil Sertanejo. A Vera e o Carlos pediram Sidney Lima. 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

7h48. Vamos lá, vamos trazendo mais uma aqui. Pedido agora do Dyson e da Eliane, pedindo querência amada. Quem pediu Teixeirinha aqui também foi o Valério Caspor. Então vamos lá, querência amada dos parreirais, da uva vem o vinho, do povo vem o carinho, vontade nunca é demais.

7h53, agora eu trago o pedido da Mara. A Mara e o Olívio estão mandando pro Carlos e pra Lisane. Vamos lá, Lourenço e Lorival, pedido de um pai.

E pra finalizar o Brasil Sertanejo de hoje, agradecendo companhia, sintonia e audiência, prometendo voltar no próximo sábado, se Deus assim o permitir. Mas já pedindo pra não desligar o rádio, na sequência tem programa da noite, tá? E depois tem aí os lá no Bar do Zinho, né? Tem Geração 3 a partir das 9 da noite. Amanhã tem Geração 3 lá no Sandro Schmidt. Pra finalizar o programa de hoje, lá pra Almerinda Lopes, né? E pessoal aí, também a Dona Almerinda Cota aqui, né? No final da 12 de maio aí, né? Um abraço também pro Piá, né? Piá Beba, fala aí, Piá, o que que tu mandou aqui? Vamos ver aqui rapidamente, vamos ver. É bem curtinho, mas... Abraço, Piá Beba aí, né? No Leondino, pessoal aí ligado com a gente. Pedaço de pão encerrando o Brasil Sertanejo de hoje. Sábado que vem tem mais.

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Estamos com 18,5 graus de temperatura, 100% a umidade relativa do ar, a pressão atmosférica está em 1,3 hectopascais, tempo instável com garoa lá fora.

Se você não quiser adoecer, não viva sempre triste. O bom humor, a risada, o lazer, a alegria recuperam a saúde e trazem vida longa. A pessoa alegre tem o dom de alegrar o ambiente em que vive. O bom humor nos salva das mãos do doutor. Alegria é saúde, terapia. Não perca sua saúde ganhando dinheiro e depois perdendo dinheiro para recuperá-la. Se não quiser adoecer, confie. Quem não confia não se comunica, não se abre, não se relaciona, não cria relações profundas, não sabe fazer amizades verdadeiras. Sem confiança não há relacionamento. A desconfiança é falta de fé em si e nos outros e em Deus. Se não quiser adoecer, aceite-se. A rejeição de si próprio, a ausência de autoestima faz com que sejamos algozes de nós mesmos. Ser eu mesmo é o núcleo de uma vida saudável. Os que não se aceitam são invejosos, ciumentos, imitadores, competitivos, destruidores. Aceitar-se, aceitar é ser aceito. Aceitar as críticas é sabedoria, bom senso e terapia. Se você não quiser adoecer, não viva de aparências. Quem esconde a realidade, finge, faz pose, quer sempre dar a impressão que está bem, quer mostrar-se perfeito, bonzinho. Enfim, está acumulando toneladas de peso. Uma estátua de bronze, mas com pés de barro. Nada pior para a saúde que viver de aparências e fachadas. São pessoas com muito verniz e pouca raiz. Seu destino é a farmácia, o hospital, a dor. Se não quiser adoecer, busque soluções. Pessoas negativas não enxergam soluções e aumentam os problemas. Preferem a lamentação, a murmuração, o pessimismo. Melhor é acender o fósforo que lamentar a escuridão. Pequena é a abelha, mas produz o que de mais doce existe. Somos o que pensamos. O pensamento negativo gera energia negativa que se transforma em doença. Se não quiser adoecer, tome decisões. A pessoa indecisa permanece na dúvida, na ansiedade, na angústia. A indecisão acumula problemas, preocupações, agressões. A história humana é feita de decisões. Para decidir, é preciso saber renunciar, saber perder, perder vantagem, valores para ganhar outros. As pessoas indecisas são vítimas de doenças nervosas, gástricas e problemas de pele. Se não quiser adoecer, fale de seus sentimentos. Emoções e sentimentos que são escondidos, reprimidos, acabam em doenças como gastrite, úlcera, dores lombares, dor na coluna. Com o tempo, a repressão dos sentimentos degenera até em câncer. Então, vamos desabafar, confidenciar, compartilhar nossa intimidade, nossos segredos, nossos erros. O diálogo, a fala, a palavra é um poderoso remédio e excelente terapia. Carta do médico Dr. Drauzio Varella.

0: Olá, olá, olá, boa noite, a gente está chegando aí de novo para mais um programa da noite contigo, amigo ouvinte da 104. A boa música, alegria, informação, entretenimento a partir de agora no seu rádio, amigo ouvinte. 99877-6256, 99619-1014. Telefones para te ligar, participar, pedir, a gente vai te atender com toda certeza. Nós aqui, você aí, né? Eu aqui, vocês aí. Curtindo o melhor da programação, curtindo o bailão, curtindo o sertanejo, curtindo as nossas bandas locais, né? Espaço para nossas bandas locais também. Hoje vamos até às 10, depois a gente vai, né, com o Retro 104, né? Seleção previamente preparada para ti, né? E a gente vai lá pro Zinho. 8 horas e 14 minutos!
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0: 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Falamos também que logo mais, daqui a pouco mais, lá no Zinho tem Geração 3, a partir das 9 da noite. E amanhã, a partir das 19 horas, 7 da noite, tem Geração 3, lá no Sandro Schmidt. Agora a gente vai para a previsão do tempo, e a previsão do tempo vem em nome do Valman, um amigo para toda a vida. 993386844. Amanhã a gente deve ter alguma precipitação, tá? Alguma precipitação, não é, é praticamente nada, tá? Tá empurrando para segunda, né? Tá empurrando para segunda-feira. Vamos dar uma olhadinha aqui em imagens, só pra gente ver o que temos aqui. A chuva do domingo, gente, a chuva do domingo, ela deve de vir durante a madrugada. Aqui a gente tem uma chuva um tanto quanto consistente, mas ela pega nós aí 2, 3 horas da manhã, a gente pode ter aí uma chuva um pouco mais consistente, tá? Mas, já ali pelas 3, 4 horas da manhã, da madrugada, né? Essa chuva já se dissolve, né? A gente vai ficar com garoa para amanhã. Muito provavelmente amanhã, tardinha, a gente já tenha tempo bom. Segunda-feira a gente tem aí algumas pancadas de chuva, principalmente do meio da tarde para a noite. E a terça-feira o tempo fica bom. Assim é que está se desenhando o tempo aí para os próximos dias na nossa região. O perigo da chuva assim mais intenso, ele está para madrugada, tá? Ele está para madrugada de hoje para amanhã. Aí a gente pode ter uma chuva um pouquinho mais volumosa, mas não é o que está aparecendo, tá? Não é o que está aparecendo no momento aí, tá? Se a gente for analisar outros cenários aqui, né? Outros modelos meteorológicos, né? Por enquanto tá bem direitinho aqui pelo radar clima, né? Pelo radar clima tá bem

exatamente como a gente falou aí, né? E muito provavelmente aí até as 3, 4 horas da manhã essa chuva vai embora. E o domingo, né? O domingo, vamos olhar aqui o final do domingo. Pelo clima radar aqui, a gente não tem chuva amanhã de noite. A gente talvez tenha chuva na segunda-feira de tarde aí, tá? De tarde para de noite. Ali a gente vai ter a passagem de muita trovoada, muito relâmpago aí no final, no entardecer de segunda-feira. 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Deixa o furão dar uma olhadinha rápida aqui, né? Deixa o furão dar uma olhada rápida aqui, se a gente tem a loteria da sorte ou se é a loteria federal. Vamos dar uma olhadinha aqui rapidamente, daí a gente já... A Xande já sabe logo. É, não, a gente não teve aí loteria federal, a gente tem aí a loteria da sorte, então vamos abrir ela aqui, né? Vamos abrir ela aqui e já vamos dar direto daqui. Daqui a pouco a gente já vai colocar nas nossas redes sociais aí também, para o nosso ouvinte poder acompanhar. A previsão do tempo sempre vem, aliás, o resultado da loteria sempre vem em nome da loja da Mica. 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Deixa o furão aqui só a editar rapidamente, porque fica mais fácil da gente se pronunciar, a gente passar o resultado para o nosso ouvinte sem problema nenhum de errar aqui os números, né? Deixa o furão ver aqui, né? Deixa o furão ver aqui. Vamos voltar aqui. É, vamos voltar aqui, vamos recortar rapidamente, né? Vamos recortar rapidamente e daí a gente já passa aí para os nossos ouvintes, né? Furão, vamos ver aqui então, vamos salvar ali e já vamos mandar aqui para o nosso sistema, daí a gente já vai passar aí sempre em nome da loja da Mica. Você sabe, você confia. Vamos lá, quinto prêmio. Quinto prêmio, 3.259, 3.259 é o quinto prêmio. Quarto prêmio, 9.764, 9.764. Terceiro prêmio, 947, 0.947. Segundo prêmio, 9.298, 9.298. E o primeiro prêmio, em nome da loja da Mica, primeiro prêmio, 3.029, 3.029. 029 é o primeiro prêmio. Repetindo para ti que não conseguiu anotar, anote agora em nome da loja da Mica. Quinto prêmio, 3.259. Quarto prêmio, 9.764. Terceiro prêmio, 947. Segundo prêmio, 9.298. E o primeiro prêmio, 3.029. Meu 29. Se você acertou, parabéns. Se você não acertou, tem que esperar até segunda-feira. Vamos para as manchetes. 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Com duas mudanças, Inter está escalado para enfrentar o São Paulo. Antony, Bruno Gomes, Mercado, Maripã e Matheus Bahia, Vitinho, Bruno Henrique, Paulinho e Borré, Alan Patrick e Carboneiro. Com salário de até 30 mil, o Rio Grande do Sul tem 17 concursos públicos abertos. Clássico Brapel é suspenso por arremesso de rojões e briga generalizada. Na volta ao Grêmio, Renato trabalha pela primeira vez com mais de dois terços do elenco.
Professor preso por suspeita de crimes sexuais contra alunas é indiciado por estupro de vulnerável e importunação sexual. Colisão frontal entre dois carros na RS 118 em Viamão deixa um homem morto e duas mulheres feridas. Grêmio tem ataque titular em final de contrato. Carlos Vinícius, Amuso e Pavon. Vamos para a Globo. Essas foram as notícias do GZH. Vamos para a Globo. Gabigol coloca o Santos novamente à frente do Remo. Empresário que doou 20 milhões de reais ao Inter encontra jogadores. Embalado, Vasco recebe Coritiba no São Januário. São Paulo recebe o desesperado Inter. Mirassol derrota o Botafogo e frustra a estreia de Tite e Ziyech. Com hat-trick e show de Rafinha, Barcelona bate o Sevilla no Espanhol. Atlético Mineiro tropeça e empata com a Chape na Arena MRV. Mendonça e Fux não conseguem acessar íntegra do celular de Vorcaro. Alckmin defende mandatos para ministros do STF. Trump vai nomear czar da inteligência artificial para fomentar tecnologia. Esporte vence Juventude de virada na Ilha do Retiro. Casal tem filha por Fife, mas DNA choca a família. Vai nos afetar pelo resto da vida. Fluminense nega pedido do Palmeiras por semifinal da Libertadores com 2 mil torcedores visitantes. Os 7 cargos mais procurados no Brasil com salários de 20 a 30 mil reais. Tribunal Superior Eleitoral aceitação de Flávio Bolsonaro contra Lula e Alckmin por desfile de escola de samba. Jornal Espanhol destaca ressurreição de Renier no Atlético Mineiro após não vingar no Real Madrid. Estudante encontrada morta no pátio do condomínio onde morava com um namorado no Ceará. Cidade ucraniana isolada pela Rússia tem milhares morrendo de fome e corpos comidos por cães. Sucuri gigante se equilibra em galho à margem de rio durante banho de sol no Mato Grosso do Sul. Técnico do Coxa divide angústias da profissão. Nunca pude falar não, sempre tive que pegar. Casal é condenado a mais de 360 anos de prisão por usar filha para atrair crianças para estupro em Goiás. Vorcaro chama Otto Alencar de conselheiro e comandante em mensagens analisadas pela Polícia Federal. Manchester City recebe Sunderland pela Premier League. Estas as manchetes da Globo. Estamos indo para gas.com. 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Vencendo barreiras e tabus. A Agro também deita no divã. Missa Crioula reúne público no Parque da Cruz, em Santa Cruz do Sul. Operação em Rio Pardo prende homem por tráfico de drogas. Desfile Farroupilha em Santa Cruz será neste domingo. Mulheres em tratamento oncológico plantam mudas no bairro Higienópolis. Feira oferece serviços e orientações em saúde para a comunidade Linha Santa Cruz. Desfile Farroupilha celebra a tradição e encerra festejos em Veracruz neste domingo. Brigada Militar reforça ações de fiscalização na região.
Orçamento prevê dívida de quase 8 milhões de reais em Candelária. Prenda leva égua para escola em Santa Cruz. Evelyn Lopes Dias Oliveira, 13 anos, estudante do oitavo ano da Duque de Caxias. Vale do Sol libera nova ponte da linha 4. Estas as manchetes de alguns dos principais sites de notícias aqui na 104, AFM Cerro Branco. Nossos abraços aí a toda a nossa audiência. Hoje a gente não fala o nome dos nossos homenageados. Todo mundo sinta-se homenageado. 8 horas e 34 minutos. Segue a garoa lá fora. Tá garoando lá fora.

meio a informação que a gente escolheu agora, aí temos um acidente, né, aqui passando um pouquinho o pórtico de entrada de Cerro Branco, tá, logo um pouquinho abaixo da entrada da Pfeiffer, que entra no lado de baixo aí, tá, pessoal que vai pegar o asfalto em direção a Novo Cabrais aí, temos um acidente, tá, ali naqueles eucaliptos, logo abaixo da entrada da Pfeiffer. Vamos lá, a Mara e o Olívio estão mandando para a Lisane e para o Carlos.

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0: Vamos lembrando então, daqui a pouquinho mais Geração 3 ali no Zinho e amanhã tem Geração 3 no Sandro Schmidt. Agora pro Raul Pavanato e pra Dorli, copo de vinho, Leandro Leonardo.

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7: Faltando 3 minutos para as 9. 3 para as 9, vamos trazendo mais uma aqui? Claro que vamos, trazendo mais uma. Pedido agora, vamos ouvir aqui, né? Vamos ouvir o ouvinte, né? Vamos ouvir o ouvinte. Fala aí, Jandira, Maria Jandira.
14: Oi, Furão, boa noite.
7: Boa noite.
14: Para nós, se possível, a valsa do amor com os atuais.
7: Tá bom, valsa do amor. Vamos mandando pro Silvério e pra Denise aí também, ligados com a gente. Vamos mandando pra Jussara, Jussara Brito também ligada com a gente. Obrigado, Jussara!

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